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8: 7h48.
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11: 7h58.
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12: Rádio Alternativa, muito bom dia, uma ótima manhã para todos. Está começando mais um programa Momento de Fé com o Padre Marcelo Rossi. A gente só vai guardar alguns instantes para fazer a conexão com a rádio em São Paulo e a gente poder ouvir toda a mensagem de paz e bênção que o Padre Marcelo Rossi vai estar passando para todos nós. Você pode estar enviando seus pedidos de oração, de orações, aqui para a rádio pelo WhatsApp da rádio 3351-2332.

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1: E essa música vai em homenagem a todos os pais, vivos e na glória de Deus como o meu.
2: Saudade, sim. Ah, seu Antônio, que saudade. Saudade é sadia, tristeza não. Te amo, Deus.
3: Te amo, Deus.
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0: Até mais, Pai. Isso aqui é uma passagem. Te amo.
1: Que Ele derrame sobre você as bênçãos, cada vez mais os dons cheguem para você, e você transfira para as pessoas esse dom maravilhoso que você tem, essa unção, que cresça cada vez mais. Parabéns.

0: Parabéns, papai Mário. Parabéns, papai Evandro Doug.
1: Tá? Parabéns, Padre
2: parabéns,
1: Marcelo Rossi.
2: Parabéns, papai Padre Marcelo Rossi, nosso pai espiritual, nosso avô já, né,
1: Pandinha? Nosso biso.
0: Não, biso aí também não. Tá, não chega. Bom, mas vamos lá, filas e fé e sabedoria. Oh, fala conosco. Fala conosco, Senhor. Pandinha.
1: Tem momentos que parece que estou num deserto. Por que será? Então me lembro de Oséias 2:16. Por isso atrairei, a conduzirei ao deserto e lhe falarei ao coração. Quando estamos no deserto, é tempo de escutar a voz de Deus que quer falar conosco para nos guiar e nos restaurar. Abra mais a sua Bíblia e deixe Deus falar com você.
0: Saúde emocional, pílulas de fé e sabedoria, 2. Inteligência emocional, aliás.
2: Pílula 120. Nós temos um anjo da guarda. Isso não é uma historinha para criança, é verdade. Salmo 33, versículo 8 diz: o anjo do Senhor acampa em redor dos que o temem e os salva. Aqueles que são de Deus, o seu anjo tem poder para o salvar e proteger. Reze com confiança a oração que a igreja nos ensina. Santo anjo do Senhor, meu zeloso guardador, se a ti me confiou a piedade divina, sempre me rege, me guarda, me governa e me ilumina.
0: E palavra de Deus, acabou, né?
3: E abençoa
0: todos. Presta atenção na palavra.

0: ensinar.
1: Bom dia, palavra de Deus. Pílulas 1, pílulas 2, tudo baseado na palavra. E eu falo, fala conosco, Senhor, que passagem. Provérbios capítulo 4. É o Pai falando. Esse versículo tem muito impacto na minha vida. Filho, Provérbios 4, versículo 20. Filho, preste atenção no que eu digo. Escute as minhas palavras. Nunca deixe que elas se afastem de você. Lembre delas e ame-as. Elas darão vida longa e saúde a quem entendê-las. 23. Tenha cuidado com o que você pensa, pois a sua vida é dirigida pelos seus pensamentos. Pense bem no que você vai fazer e todos os seus planos darão certo. Evite o mal e caminhe sempre em frente. E não se desvie nem um só passo do caminho certo.

0: sugestão. Quem está me ouvindo pela rádio, mande um WhatsApp para alguém que você conhece, grupo de amigos. Quem está no aplicativo, compartilhe-se para o aplicativo.
1: Eu estou pronto.
0: O programa de hoje.
1: Pai.
0: Já voltamos.
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0: A Rádio Alternativa está apresentando o programa Momento de Fé com o Padre Marcelo Rossi. Agora são 8 horas e 11 minutos e eu já tenho pedidos de oração. A Thalita, do bairro Esplanada. Bom dia, Thalita. Ela pede orações para os pais Andréia e Jorge, para os irmãos Pedro Augusto e Thales, para os avós Aparecida e Vicente, pela alma dos tios Edson e José Manuel, pela vida e saúde de todos os amigos e familiares, e em especial para a saúde e vida da Thalita. Quem pede orações também é o meu amigo Claudenir Baiano. Bom dia, Baiano. Ele pede para a gente colocar orações para minha amiga, a Dona Dessa, a mãe do Baiano. Bom dia, Dona Dessa. Qualquer hora eu vou passar para tomar um café aí, viu, Dona Dessa? Orações para Dona Dessa, para toda a família, os irmãos do Baiano. Deixa eu ver mais aqui, tem mais pedidos de oração. Eu coloco também oração o meu amigo Rangel Luiz da Conceição e para a mãe dele também, a Dona Sônia Lopes. Bom dia, Rangel. Bom dia, Dona Sônia. Coloque em oração também o Geraldo Ribeiro e família. Bom dia, Geraldo. Oração para a esposa Simone, os filhos do Geraldo, a Ana Laura e o João Vitor. Coloque orações também para as minhas irmãs, a Rosângela, a Roseli, a Rosane e os filhos delas. O Momento de Fé volta daqui a pouco, logo depois dos nossos comerciais.
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3: 8:13.
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10: E atenção para um convite especial. Hoje, geralmente eu tenho a coroa de São Miguel. E ontem, você chegou a acompanhar a missa, Mário?
11: Cheguei, Padre, cheguei sim.
10: Chegou? Nossa, foi linda. Que missa, que benção. Né? Nossa, eu consegui. Fazia tempo, olha, eu tô, graças a Deus. Não é fácil você caminhar com Jesus, segurar o Senhor e com o microfone na mão, porque eu poderia ter alguém com o microfone me segurando para mim, Mas o perigo da pessoa errar e eu bater e quebrar um dente é enorme. Claro, né? Claro. Não, é enorme também, né? Porque você... Então eu tive que achar, imagina, eu pensei, meu Deus, entrar não dava, porque você viu, né? Não tinha condições. Então eu dei a volta, eu fiz como um cerco de Jericó, e quanta cura, Mário. Nossa, o senhor fez um milagre, eu ainda vou escutar esse milagre, tá? Tem alguém que estava desenganado, tá? Não sei se está, era... Apesar que várias pessoas me mostraram fotografia, padre, eu estava rezando por tal pessoa, não sei se é essa pessoa, mas que nós vamos ter esse testemunho, mas era tão forte.
0: Amém.
10: Quantas curas, quanto, como Deus está operando maravilhas e vai me usar agora, já na oração, como também no momento que começou o meu aniversário, e cada dia eu percebo a importância dessa conversa, o chat, né, que eu estou fazendo com a Coroa de São Miguel.
0: Coroa de São Miguel.
10: Então vai se preparando, porque dia 15 começa os 40 dias com São Miguel, hein? Né, a famosa quaresma, a gente fala que quaresma confunde as pessoas. Então, 40 dias que São Francisco fazia no Monte Alverne. Então, dia 15 de agosto, prepara-se, vai chegar, mas hoje será às 9h30, tá? Então, preparem-se, especial para o pai. Nossa, maravilhas. E, Pandinha, derrama. Ah, não, antes. Pandinha, como que eu faço para acompanhar?
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0: Isso.
11: Para mostrar que é o oficial.
0: Exatamente.
11: 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E mais do que nunca, verificar se o sino está ativo.
0: E é só ficar atento a esses detalhes. O Pandinha falou uma ótima aí do selo azul. Gente, outro dia eu recebi uma mensagem, a pessoa perguntando, esse daqui é o canal do padre? Tinha a foto do padre todo, mas no rostinho, no pequenininho, era um rostinho do Homem-Aranha.
11: Meu Deus.
0: Eu falei, não, olha só, é só prestar atenção, tá vendo? Ali tem um Homem-Aranha ali, não é?
10: Não tem nada a ver com o padre. A Ângela que dá uma aula na gente, né? Primeiro eu dei o horário errado, você viu? Eu falei 7h da manhã. Aí já padre, 9h30. Aí ela ia saindo, volta aqui, Ângela. E aí ela lembrou uma outra coisa importante, né? Ela deu um toque. Pessoal, é bom lembrar. Alguma vez eu já pedi dinheiro para vocês?
0: Não.
10: Então, qualquer lugar que você entrar, somente falar em QR Code, ainda foi que ela falou que até usa até QR Code.
0: Usam, exatamente, tá? Padre. Colocam então, lá uns QR Code falso aí, não vai para a conta dessa pessoa.
10: Então, por favor, gente, cuidado, tá? Então, a gente vai rezar. Não vou falar, né? Tem umas coisas que eles colocam até... Não sei se você percebeu, a pessoa vê umas coisas com 5 reais, sei lá, desse.
0: Sim.
10: Eu não dou nem atenção. É lógico que eu leio, mas não é porque ela está me fazendo, não sei o porquê isso aí, mas eu estou aqui para evangelizar, estou compartilhando para salvar almas. Essa é a minha missão, enquanto eu viver. Então, fiquem espertos, tá? Fiquem atentos e tenha certeza, com muito carinho, depois eu vou celebrar a Santa Missa, vai ser muito especial. Mas esse alerta fica dado, porque, infelizmente, o que eu posso fazer? Deus, a misericórdia dessas pessoas, só isso. Né? Não posso julgá-las, Deus, julgamento pertence ao Senhor. Mas eu posso pedir, Senhor, misericórdia dessas pessoas, isso eu posso. E derrama, Pandinha, derrama!
12: Derrama, Senhor.
10: O Mário falou que hoje tem um testemunho que é demais, é
0: isso? Hoje tem um testemunho especial para o Dia dos Pais sobre o amor de Jesus que transforma tudo. E as palavras do padre estão muito a ver com esse testemunho, padre.
10: Então, por favor, só uma posso dar uma sugestão?
0: Claro.
10: Pegue um lençol. Ok, eu ia falar um lenço. Pegue um lençol. Tá? Não, sério, o Mário falou que, padre, a coisa é forte.
0: É lindo.
10: Ou você pega vários lenços. Por sinal, meu já está aqui. Pode, estou preparado. Vamos lá.
13: Padre, peço a sua bênção. Eu queria agradecer, padre, por Deus ser meu melhor amigo e meu paizinho, meu protetor. Eu queria agradecer por vocês, pelo senhor, padre Marcelo, pelo Mário Duarte, pelo Pandinha, que são essas formiguinhas de Deus que nos ajudam a nos guiar para o caminho de Deus. Queria agradecer pela minha mãezinha, que ela já está nas bênçãos na face de Cristo. Foi ela que me ensinou o caminho de oração, de missa. Ela tinha um cartão que ela escreveu escrevia para tudo que ela tinha que rezar, pelas almas, pelas pessoas que ela tinha prometido oração, pelas aquelas pessoas que ela tinha obrigação de rezar. E aí lá no finalzinho do cartão, já com a letra bem pequenininha, ela pedia para ela. E eu brincava: mãe, por que dessa forma? Ela dizia: porque eu tenho certeza que tem gente que precisa mais que eu. E assim ela deixava para rezar por ela, por último. E foi o senhor Padre Marcelo, lá no programa do Gugu, que uma vez lá nesse programa o senhor falou que era muito importante a gente dizer para as pessoas que a gente amava que a gente as amava, porque um dia a gente poderia ficar sem essas pessoas e não ter dito. A gente tinha que dizer para elas o que a gente sentia, que isso era muito importante. E aí nesse dia eu estava assistindo esse programa com a minha mãe e eu olhei para ela e disse: mãe, eu te amo. E a partir daquele dia, todos os dias eu dizia que eu a amava. Quando eu perdi minha mãe, foi muito doloroso. Eu era muito nova, imatura, e ela era minha melhor amiga, meu tudo. Mas não ficou nada a ser dito, não houve arrependimento, só a falta, só a saudade. E devido a essa morte da mamãe, eu rezava e chorava e perguntava a Deus: Deus, eu não estou pedindo a morte do meu pai, mas eu só queria entender por que é que o Senhor levou a minha mãe. E aí um dia, lá no seu programa, eu senti uma voz bem forte no meu coração, me dizendo assim, que ele tinha feito isso para eu aprender a amar meu pai. E aí nesse dia, quando eu cheguei em casa, me emocionou até hoje, quando eu lembro disso. Nesse dia, quando eu cheguei em casa, eu disse: pai, eu te amo. Mesmo sem sentir, mas eu sabia que Deus tinha me mandado fazer isso. Já que Deus tinha me mandado, eu ia conseguir desenvolver esse amor pelo meu pai. A gente não tinha relação, a gente morava na mesma casa, meus pais não eram separados, mas meu pai era só uma pessoa que morava lá na minha casa. Eu não tinha amor pelo meu pai. E aí nesse dia, quando eu disse isso, ele só fez olhar para mim e dizer: por favor, licença que eu tô assistindo televisão. E eu entendo, naquele dia não existia ainda o amor, mas Deus tinha me mandado desenvolver o amor pelo meu pai. Eu procurei ser carinhosa com meu pai, procurei dar atenção a ele, conversar com ele e desenvolver sentimentos por ele. Com o tempo a gente passou a se entender. Ele me explicava os pensamentos dele, as experiências de vida, me ensinava como deveria ser a minha vida. E com o tempo ele foi envelhecendo e eu cuidando dele. Um dia eu estava cuidando dele, tinha dado banho, estava sentada no chão enxugando os pés dele para passar remédio. E ele olhou para mim e disse que não estava certo. E eu perguntei: o que é, pai, que não está certo? Aí a resposta dele foi: minha filha, tá errado. Porque você é uma moça bonita, inteligente, formada, cheia de amigos. E tá aqui, sentada no chão, enxugando meus pés. E aí então eu disse: pai, está certo isso sim. Porque eu estou aqui cuidando do que é mais importante para mim. O senhor é tudo para mim. Então ele disse a coisa mais importante para mim, padre. Mesmo sendo ateu, ele disse: pois minha filha, Deus te abençoe e te dê em dobro o que você está fazendo por esse pobre velho pai. Um dia foi descoberto um nódulo no meu pai. Os médicos disseram que iam fazer a biópsia para poder identificar o tipo do tratamento do câncer, mas os médicos já sabiam que era um câncer. Então nesse dia, quando a gente saiu do consultório do médico, eu perguntei: pai, o senhor aceita beber água benta? Ele olhou para mim como um ateu e disse: vai fazer bem para você? Vai lhe deixar tranquila? Vai lhe deixar em paz? E eu disse: vai, pai, claro que vai. Então ele disse: tá bom, eu bebo, não vai fazer mal algum para mim. Eu quero lhe deixar em paz e tranquila. Eu podia muito bem ter dado água benta sem ele saber, mas a forma que eu e meu pai a gente convivia não seria respeitoso

0: a minha ida à minha missa. Ele dizia que queria ter a fé que eu tinha, que a minha fé era muito bonita. Aí no dia 8 de dezembro, no dia de Nossa Senhora da Conceição, recebemos o resultado final da biópsia e deu negativo. Então, nesse momento que eu disse, pai, não é câncer, vai dar tudo certo. Aí ele disse, minha filha, eu sei que isso aqui é um câncer, mas se tá dando que não é, isso aqui foi Deus. Foi Deus que me curou, porque o que eu vi você rezando pela minha saúde só pode ter sido Deus. Nesse mesmo dia eu perguntei, pai, o senhor quer se confessar? E ele disse que sim, então eu procurei um padre. Ele se confessou e recebeu a comunhão. No dia 12 do 12, no dia de Nossa Senhora de Guadalupe, ele fez a cirurgia. Deu tudo certo, mas com o tempo ele teve infecção hospitalar e veio a óbito. Mas, mesmo assim, eu sei que Deus não fez a obra pela metade. Ele fez a obra completa. Eu sabia que um dia ele ia embora. Deus fez o mais importante, salvar a alma dele. Naquele ano, eu chorava muito e agradecia a Deus por ter acontecido o meu milagre de Natal. Era assim que eu rezava, era assim que eu agradecia. A época do ano que eu mais amo, que é o Natal, que é o nascimento de Cristo, Deus tinha me dado o meu maior presente, a salvação da alma do meu pai.
1: Mas nós desejamos.
2: É, padre, essa foi a Débora. Fiquei emocionado, pode dizer também. Essa foi a Débora Pontes, de Fortaleza, Ceará, trazendo esse testemunho, né? Ela não tinha relacionamento. O pai dela só era uma pessoa que morava na casa dela. E a forma como ela foi construindo esse relacionamento, a forma como aos poucos eles foram se conhecendo, foi uma coisa realmente, como o padre fala, de regar uma plantinha, regar todo dia. Aquilo foi crescendo, foi fortalecendo. E a forma do respeito, o pai mesmo sendo ateu naquela época, e respeitando muito a fé da filha, e ela, em contrapartida, não querendo fazer nada pelas costas dele, perguntando se ele tomaria água benta, perguntando se ele gostaria de se confessar. E a alegria dela de saber que antes de partir, antes de ir para a glória eterna, ele se voltou a Jesus, ele se confessou, ele recebeu a comunhão e ele teve a alma salva, como disse a própria Débora, eu achei a coisa mais linda. Muito bonito.
1: Eu estou me equilibrando aqui, tá? Enquanto ela falava, Deus me mostrava certas coisas. Vou ser assertivo com vocês. Olha, o amor de Deus. Ele teve esse nódulo, ele sabia, e o pai tinha toda essa consciência, que era um câncer. Ele já sabia que era negativo, era um câncer agressivo. Por isso, quando ele veio a resposta, foi o momento que Deus tocou no coração dele. Alguns vão falar, mas meu Deus, o homem, que graça que ele recebeu? O homem recebeu a cura, sabia que não era o câncer, então ele podia fazer a cirurgia, que não era nada maligno, e acaba morrendo com uma infecção hospitalar, no hospital. Mas e aí? Mas ela entendeu, a Débora. O mais importante não era o corpo, era a alma. Se fosse o tratamento, ele ia fazer químio, rádio, ia fazer, e não sei, também os planos de Deus. Mas Deus usou daquela enfermidade, que não era enfermidade, para prepará-lo para o momento do preparo, porque isso aqui é uma passagem. É, Padinha!
3: Padre, chorei aqui junto com o Mário.
1: Você viu que eu parei, né? Até o pessoal falou, acho que caiu a linha. Não caiu, não. Caiu. Não dá para falar.
3: E ela mostrou, né, Mário? Igual o Mário falou aqui, padre, o que é o verdadeiro amor, né? Ela deixou tudo o que o pai tinha feito por ela de mal.
2: Sim.
3: E transformou em bem, né, Mário?
2: Exatamente. Gênesis 50.
1: E você viu que o pai falou para ela, né? Eu prestei muita atenção. Filha, você é tão linda, você tem tantos amigos, e a filha lá cuidando, né? Mas porque a filha fazia com amor. Foi esse amor que foi transformando. E termino aqui, você que está me acompanhando, nós vamos para a oração. Não sei se seu pai está vivo, aproveite enquanto o pai está em vida, diga eu te amo. Você viu que no início ele não queria nem ouvir, mas água mole em pedra dura...
2: Tanto bate até que fura.
1: Só que isso aqui não é água mole. Nós rezo a Deus para que não, não haja muito estrago. Vocês viram que vai ter

Um tal de ciclone bomba, é o termo chamado, tá? A força de um vento ou a força de uma água destrói, mas o poder de Deus é muito maior. Então, se mantém no céu, o que faz uma oração? Obrigado, Senhor, como nós, os três aqui, prepararam o lençol? E eu fui sem querer, fui brincar. Que não é brincar no bom sentido, eu sabia. Pega um lençol. Deus tem planos maravilhosos. Prepare-se. Ele vai me usar. Está me usando. Aliás, nos usando.

0: Vamos lá,
1: tá vendo?
0: Tô ouvindo, vamos lá.
1: Então, amanhã tem o momento de fé. Né? Então, vai pela Rede Vida. É, não dá para colocar a voz da pessoa porque fica estranho, né? Na TV não fica legal. Melhor é lido.
0: Pode deixar, padre.
1: Pode
0: deixar.
1: Pode dar um trabalho sim.
0: Não, claro.
1: Porque, não é fácil. Nem que fique grande.
0: Com todo prazer, padre. Com todo prazer. Com todo prazer.
1: Faz uma transcrição desse testemunho.
0: Pode deixar.
1: Nossa, esse testemunho aqui vai. Eu quero ver a Cíntia ter. Cíntia, aí não é a Ângela. Quero ver se teve. Já se prepara, respira fundo, que você vai ler esse testemunho. E, meu Deus, vai impactar muito. Nossa, mas me veio fortemente.
0: Legal.
1: Usar esse testemunho amanhã.
0: Ótimo, ótimo, padre. Muito bom, muito boa ideia. Ótima ideia.
1: Vou abrir com esse programa. Nossa Senhora. Bom, já voltamos.
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3: Você está ouvindo o programa Momento de Fé pela Rádio Alternativa. Agora 8 horas e 32 minutos e tem mais pedidos de oração. Quem pede para colocar pedidos aqui é o Claudenir Baiano. Ele pede para colocar em oração a Maria. A Maria trabalha lá na casa do Baiano. Ela está lá nesse momento cuidando da dona dessa, a Maria. Ela é secretária que cuida com muito carinho da dona dessa, da casa e de toda a família da dona dessa. Maria, um bom dia, um abençoado final de semana para você. Quem pede para colocar orações também é minha amiga Maria do Carmo Martins. Bom dia, Maria do Carmo. Ela pede para colocar orações para a irmã Vitória Martins. Bom dia, Vitória. Para os irmãos e toda a família. Ela também pede orações aqui para todos os funcionários da Rádio Alternativa. Muito obrigado, Maria. E um ótimo final de semana para você. A gente vai para o intervalo e volta com o programa Momento de Fé com o padre Marcelo Rossi.
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5: 8:33.

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4: Nossa, viu, tão forte é a música que nós temos colocado ali.
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uma vez do início. Presta atenção nessa letra e reparamos. Primeiro, quem muitas vezes precisa de alívio. Alívio mental, alívio emocional, alívio psicológico, não é a mesma coisa. Alívio de saúde, quantas pessoas não estão bem de saúde, fisicamente falando, e vai com certeza alívio espiritual. Por isso, mais uma vez, escute e saboreie. Eu vou convidar você a mastigar essa letra.

0: Em nome do Pai, e do Filho, e do Espírito Santo. Amém. Nossa, nunca aconteceu isso, é diferente. Hoje é algo inédito para mim. Como assim? O Senhor mostra a imagem, eu, você, nós, na corte celeste, cercados pelos coros celestiais. Por sinal, mas daqui a pouquinho vamos rezar juntos no YouTube. Serafins. Agora vocês entendem porque eu sei decoro os 9 coros celestiais. O resto todo dia. Serafins, querubins, tronos, dominações, potestades, virtudes, principados, arcanjos e o coro celeste, todos os anjos, nosso anjo da guarda. E a imagem é assim, nós somos uma formiguinha mesmo. Por que, padre? Eles são enormes. Enormes. Seu querido, vocês têm quase 2 metros. Imagina os nossos anjos. Eu estou chutando para os 4,5 para mais. E o de vocês também. Eles são enormes. Com as asas. E todos nesse momento estão, olha que lindo, o que é ser batizado. Eles estão a nosso serviço. Padre, é palavra de Deus, não é minha? Hebreus capítulo 1, os anjos estão a nosso serviço. E nesse momento eles têm uma missão. De um modo especial. No comando do arcanjo Miguel, mas é o arcanjo Rafael, que vem sobre você, sobre mim, através do anjo da guarda de vocês e meu também, lançar um bálsamo. Essa é a palavra, bálsamo, sobre nossa cabeça. E agora os anjos não podem fazer isso. Essa é a parte, até aí eles podem. O que vai acontecer agora? Só Deus. O que, padre? Só Deus. O Espírito Santo de Deus que está em você, que está em mim pelo batismo. Portanto, é só Deus que pode. Só Deus pode nos sondar. E ele vai na nossa alma. Veja, eu não estou nem falando coração aqui agora, hein? Nem pedi para você colocar a mão na fronte, nem no coração, no peito. Não. Eu peço só que você abra suas mãos. Abra as mãos. Esse gestual, esse gesto de abrir as mãos, é permitir que o Espírito Santo que está em nós, preste bem atenção, ele já está em nós. Você é templo, eu sou templo, nós somos igreja viva. Muitas vezes igreja maltratada. Como é que é? Exatamente. Nosso templo é maltratado. Quantas pessoas que eu conheço que maltratam o seu templo? Nós somos, nós somos comprados por alto preço. Primeira carta de Coríntios capítulo 6, leia o finalzinho do último versículo. Primeira carta de Coríntios capítulo 6, São Paulo aos Coríntios. Eu tenho aqui, mas eu vou deixar vocês serem curiosos. Leia o versículo. Nós somos comprados por um alto preço. Nós não pertencemos mais a nós mesmos. Jesus pagou esse preço. e nos deu como selo de garantia o Espírito Santo, que está em mim, que está em você. É por isso a certeza do poder dessa oração. Preste bem atenção no poder dessa oração, porque é o poder do Espírito Santo, não sou eu. O Senhor nesse momento vai na nossa fragilidade. Ok, enquanto eu caminhava com Jesus ontem, e segurando o microfone, Jesus, teve um momento, eu estava dando a volta, eu fiz como se fosse um cerco de Jericó, deu uma volta. Teve um momento que o Senhor fez eu falar, mãos ao alto. Por que que um bandido, um assaltante, ele usa esse termo, mãos ao alto? Ou deitado, né? Porque é um modo que nos fragiliza. Quando você está com a mão para o alto, eles estão atentos. Então você está num momento frágil. Qualquer reação que você tiver, dá tempo dele fazer qualquer coisa errada. Por isso, mãos ao alto. Eles querem que a sua mão esteja ao alto. Mostra a sua fragilidade. Nesse momento, eu convido você a, se for possível, onde você está agora, erga as suas mãos. Não, não é um assalto. Mas você e eu precisamos reconhecer nossa fragilidade. E nesse momento eu estou tocando em feridas. Mas, ai que lindo, o Senhor está curando com bálsamo, com o sangue de Jesus. Senhor, eu te entrego vários. Nós acabamos de escutar a Débora dando testemunho. O carinho e o amor que ela tinha à mãe, que foi a que a evangelizou. E com o pai, era muito difícil. Mas ela tinha uma missão. Ainda tem, né? Mas uma dessas missões foi realizada, que foi a conversão do pai. Através do amor, pai que era teu, se dizia teu, vocês escutaram, se converteu. Quando eu digo para vocês que o poder dessas três palavras, eu te amo. E agora eu falo com os filhos. Eu tive a oportunidade de dizer em vida para o meu pai, eu te amo. E quebrou ciclos. Está aí o Dia dos Pais. Não sei se você comprou presente para o seu pai. Mas tem um presente que não custa nada. Aliás, custa sim. Custa você quebrar toda a sua soberba, orgulho. E dizer ao seu pai, eu te amo. Dá um abraço no seu pai. Senhor, eu agradeço por todos aqueles que vão ter a oportunidade de abraçar o pai. Dá um beijo no seu pai. Eu te amo, pai. Mas ao mesmo tempo, enquanto eu estou falando isso, várias pessoas não têm mais essa oportunidade. Padre, eu não consegui. Ele foi embora. Aliás, eu nem conheci meu pai. Obrigado, Jesus, pela profundidade. Aqui eu vou fazer um convite muito especial. Eu não tenho tempo, eu tenho que respeitar o tempo, mas o Senhor vai nos usar poderosamente na coroa de São Miguel Arcanjo. Vocês não têm noção, principalmente você, que seu pai faleceu e você não foi o que você poderia ter sido. Como é que é? São 8 horas e 52 minutos, nós temos um horário, nós temos uma rede, e eu tenho que respeitar. Mas aqui eu faço um convite, porque não vai terminar aqui. Hoje, a coroa de São Miguel Arcanjo, eu quero orar pelas pessoas que não tiveram a oportunidade de se despedir dos seus pais. Não teve chance. A morte veio de surpresa. Quando a pessoa fica enferma, você tem a chance de se preparar. Mas quantos a morte pegou de surpresa? Exemplo, Covid. Quantos pegaram a Covid e foram, não tiveram chance? Um acidente de carro. A morte, ela não avisa. Nós somos tão frágeis. E você que não pôde dar um abraço no seu pai. Há uma pessoa que está me acompanhando agora que ela, na verdade, ela precisava ter pedido perdão para o pai. E muitas que precisavam perdoar, e ainda precisam perdoar o pai. Mais uma vez, espero vocês às 9h30. Desculpa, aqui é um momento que vai ficar até no Spotify, mas fica esse convite. E se por acaso você não puder estar ao vivo, você não vai poder interagir comigo, mas vai estar depois no YouTube, vai ficar lá. Ó. Não deixe de fazer hoje para seu pai. Deus vai me usar, estou profetizando, para curar o que ninguém pode ir. Repito, você que não conseguiu se despedir do seu pai. Você que não disse, eu te amo, pai. Ou por um motivo ou outro, vocês morreram. Aliás, ele morreu. E vocês estavam brigados. Ou você nem... seu pai... nem conheceu seu pai. Toda ferida, toda carência. O Senhor vem sobre ele. Agora coloque sua mão na fronte. E repitam comigo. Eu sou vitorioso pelo sangue de Jesus.
1: Eu sou vitorioso pelo sangue de Jesus.
0: E eu convido vocês, eu vou ter por três vezes, e aí acabou direto para o intervalo. É inspirar e expirar. Esse é o termo técnico. Primeira coisa que a gente aprende na educação física. Inspirar, expirar. O que é inspirar? Respirar pelo nariz. E expirar é soltar o ar pela boca. Por três vezes, por dia e Mário, vocês fazem isso, inspira o máximo que puder e expira. Senhor, tudo aquilo que não é teu, que está guardado nesse coração, de novo, assim como o oxigênio vai e vai realmente oxigenando a todas as áreas do nosso corpo e tudo que não presta, gás carbônico vai saindo pela boca, enche esses pulmões e enche esse coração de esperança e perdão. Tem uma pessoa que tem uma culpa tão enorme e o Senhor dando o perdão. Em nome do Pai, do Filho e do Espírito Santo.

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1: 8h57.
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1: 9:01.
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10: E a todos os pais, eu termino com o coração de Jesus bate forte por vocês. E queridos, quebremos ciclos. E os espero 9:30 no YouTube. abençoai em nome do Pai, água, remédios e do Filho e do Espírito Santo. Amém. Pai!
11: Filho, que ele derrame sobre você as bênçãos, cada vez mais os dons cheguem para você e você transfira para as pessoas esse dom maravilhoso que você tem, essa unção, que cresça cada vez mais. Parabéns!
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E assim a gente finalizou mais um programa Momento de Fé com o Padre Marcelo Rossi, que volta na próxima segunda-feira a partir de 8 horas da manhã. A todos vocês, um ótimo dia, um abençoado final de semana. Jesus e Maria acompanhem vocês a cada passo. Amém?

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4: 9:25.
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6: O Brasil registrou em 2025 o menor índice de mortes violentas intencionais

0: homicídio e de mortes em ações policiais. Apesar da melhora na média nacional, 7 estados apresentaram crescimento do número de mortes violentas em relação ao ano anterior, mostrando que os desafios na área da segurança pública ainda variam bastante entre as diferentes regiões. Eu sou Kleber Salles e volto daqui a pouco trazendo mais informações no seu rádio. Continue ligado.
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2: 9:41.
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1: 9:54.
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7: 10 e 4.

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Bom dia, uma ótima manhã para você. Está começando mais um programa Alternativa Prime. E hoje é sexta-feira, dia 7 de julho. Lá fora, uma manhã cheia de sol. Promete, hein? Eu sou Rogério Rosa e te convido para ficarmos, para você ficar sintonizado com a gente aqui na Alternativa Prime. Você é meu convidado, a minha convidada. Seja bem-vindo. Você está na Alternativa Prime.

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3: Bom dia, Arcos. A princesinha do Centro-Oeste. Bom dia. E a gente começa com essa dupla gaúcha. Cleito e Cledia. Deu pra ti. 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Deu pra

deu pra ti, Cleito e Cledir. Sim, a gente começou essa manhã, Alternativa Prime, até meio-dia. Prime do 10 e 12.

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10: 10h17.
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você ouviu aqui na playlist da Alternativa Prime, For You Babies, Simply Red. Antes tocou Sailing, Christopher Cross. E a primeira, Don't Know Why, Nora Jones. Alternativa Prime, 10:28.

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1: O Brasil registrou em 2025 o menor índice de mortes violentas intencionais desde o início da série histórica, em 2012. Os dados são do Anuário Brasileiro de Segurança Pública, que apontam uma queda de mais de 8% em comparação com o ano anterior. Ao todo, foram pouco mais de 40 mil mortes violentas no país. O levantamento considera casos de homicídio doloso, latrocínio, feminicídio, lesão corporal seguida de morte, além de mortes decorrentes de intervenções policiais e de policiais em serviço ou fora dele. Segundo o estudo, houve redução nos casos de homicídio, latrocínio e lesão corporal seguida de morte. Por outro lado, aumentaram os registros de feminicídio e de mortes em ações policiais. Apesar da melhora na média nacional, 7 estados apresentaram crescimento do número de mortes violentas em relação ao ano anterior, mostrando que os desafios na área da segurança pública ainda variam bastante entre as diferentes regiões. Eu sou Kleber Salles e volto daqui a pouco trazendo mais informações no seu rádio. Continue ligado.
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0: Alternativa Prime com você até o meio-dia, tocando as melhores do passado. E a gente fazendo essa viagem gostosa no túnel do tempo da música. Mas agora vamos falar de saúde. 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
0: Sextou, e o final de semana é mais gostoso com Alternativa Prime. 10h38.

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2: 10h51.
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A Sombra da Maldade, Cidade Negra. E antes tocou Agora Eu Sei, Banda Zero e Paulo Ricardo. 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Prime, 11 horas.

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3: 11 e 6.

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2: Alternativa Prime, o passado toca aqui. Hold on my heart. Banda Gênesis. Prime 11 e 7.

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10: 11:19.
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3: O Brasil registrou em 2025 o menor índice de mortes violentas intencionais desde o início da série histórica, em 2012. Os dados são do Anuário Brasileiro de Segurança Pública, que apontam uma queda de mais de 8% em comparação com o ano anterior. Ao todo, foram pouco mais de 40 mil mortes violentas no país. O levantamento considera casos de homicídio doloso, latrocínio, feminicídio, lesão corporal seguida de morte, além de mortes decorrentes de intervenções policiais e de policiais em serviço ou fora dele. Segundo o estudo, houve redução nos casos de homicídio, latrocínio e lesão corporal seguida de morte. Por outro lado, aumentaram os registros de feminicídio e de mortes em ações policiais. Apesar da melhora na média nacional, 7 estados apresentaram crescimento do número de mortes violentas em relação ao ano anterior, mostrando que os desafios na área da segurança pública ainda variam bastante entre as diferentes regiões. Eu sou Kleber Salles e volto daqui a pouco trazendo mais informações no seu rádio. Continue ligado.
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2: 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Você já parou para pensar no impacto que sua alimentação tem na sua saúde? Fazer escolhas conscientes na hora de se alimentar vai muito além de contar calorias. Significa entender o que o seu corpo precisa, respeitar sua fome e buscar equilíbrio em cada refeição. A doutora Janaína Monteiro, médica endocrinologista.

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6: 11:40.
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grande hotel Kid de Abelha passou por aqui na Alternativa Prime. Só pra se ver. E daqui a pouco, a partir do meio-dia, tem um giro esportivo. Eu continuo com vocês. E bancada mais divertida e alegre da cidade. Prime 11:48.

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3: 11:54.
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0: Kiko Zambianchi, rolam as pedras. E essa foi a última da Alternativa Prime de hoje. Eu volto amanhã com a Alternativa Prime especial de sábado, feito com o maior carinho para você que é Prime. Muito obrigado pela audiência durante a semana. É sempre bom estar na companhia de todos vocês. Uma ótima sexta e um ótimo final de semana. Encontro marcado amanhã, a partir das 9 horas da manhã. Alternativa Prime, especial de sábado. Beijão no coração.
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4: Meio-dia e três.
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0: Está começando mais um programa Giro Esportivo Alternativa. E vamos rapidinho para as nossas manchetes do Giro Esportivo. Cruzeiro está classificado para as quartas de final da Copa do Brasil. No Mineirão, a Raposa venceu a Chapecoense por 2-0, com gols de Matheus Henrique e Caio Jorge, e confirmou a vaga entre os 8 melhores da competição. E agora, o foco é o Campeonato Brasileiro. Neste domingo, às 11 horas da manhã, no Mineirão, o Cruzeiro vai receber o Mirassol pela 22ª rodada, em busca de mais 3 pontos diante da torcida celeste. E o Galo está nas quartas de final da Copa do Brasil. O Atlético Mineiro venceu o Juventude por 1-0 no Alfredo Jaconi, com gol de Linda nos acréscimos, e garantiu a classificação para seguir vivo na luta pelo tricampeonato da competição. E agora, as atenções se voltam para o Campeonato Brasileiro. Neste sábado, o Atlético encara o Remo às 18h30 da tarde, no Mangueirão, em Belém, pela 22ª rodada, em busca de mais uma vitória para seguir firme na parte de cima da tabela. Isso, Galo! Campeonato Municipal Sicredi 2026, pegando fogo. Amanhã tem jogão de bola no estádio do Ronaldinho, às 16 horas. A equipe do Social, forte, preparada, recebe a forte equipe do Vila no primeiro jogo da semifinal. Jogão de bola. E eu começo cumprimentando meus amigos de bancada, Robinho e Alaor. Boa tarde, Robinho.
1: Boa tarde, Rogério. Boa tarde, ouvintes da Rádio Alternativa, né? Boa tarde, Alaor. Boa tarde aos amigos aí, ouvintes. Hoje, né, temos notícia aí do Campeonato Municipal, uma rodada importantíssima. Falar do Atlético, né? Alaor, notícias do Cruzeiro aí. E uma sexta-feira abençoada a todos aí.
0: Ok, Robinho. Alaor, o craque do passado.
2: Boa tarde, RR, a voz refinada e radiante do Giro Esportivo, da Alternativa 87,9. Boa tarde a todos os ouvintes do Giro Esportivo. Boa tarde ao Robinho, um dos melhores batedores de faltas do Brasil.
0: Isso é o que você está dizendo.
2: É, depois eu posso responder, né?
1: Os números não mentem.
0: Olha só, e é atrevido, hein? Você viu?
2: E é isso aí, já vou mandar a bola pra você, já enervou o rapaz, né? Vou mandar a bola pra você agora, você se vira.
0: Ok. Esse é o Alaor. Giro Esportivo, meio de 7, e vamos de Campeonato Municipal Sicredi.
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0: Campeonato Municipal de Arcos 2026. Robinho, amanhã jogão de bola lá no Ronaldinho, hein?
1: Pois é, Rogério, pois é, Laú, né? Aos ouvintes da rádio, amanhã mais um grande jogo, né? Espero, lá no estádio Ronaldinho, né? Estádio ali no Planalto, né? Bairro Planalto. E o time da Vila, né? Um time com muita qualidade, encara, né? O time da casa, que é o Social, que tem uma torcida inflamada, o pessoal lá tá se mobilizando o bairro para lotar o campo, né? Torcer. Social tá com um time muito forte, né? E tem tudo, né? Para buscar essa classificação para a final do Campeonato Municipal, tem muitos anos que não disputam a final. Então, assim, a gente espera que seja um ótimo jogo, né? Que corra tudo bem dentro das quatro linhas e de fora das quatro linhas também, né? Que os times possam, as torcidas possam respeitar, né? Uma com a outra, porque no jogo passado ela não tinha. Tava a torcida da Associação, né? A torcida do Brasiliense era bem menor, né? Em número. Agora são duas torcidas apaixonadas, né, Rogério?
0: E a torcida grandes, da casa, né?
1: É, duas torcidas grandes, que o pessoal da Vila também vai em grande número, com certeza. O pessoal do Social também é uma torcida bem vibrante, né? Pessoa que vai lá e apoia. Então, assim, pedir um respeito múltiplo, né? Entre as duas torcidas e que vença o melhor lá dentro, né? Que possa... Lembrando que ainda tem mais um jogo ainda, né? É o primeiro jogo da semifinal, são dois jogos. Então... Que possa ter esse respeito entre as torcidas e que dentro de campo ocorra só o futebol, né, Lau?
2: Isso, né? Desejar aí boa sorte às duas equipes, né? tanto do Vila como do Social. Primeiro jogo de dois jogos aí para ver quem passa para a grande finalíssima do Municipal 2026. Então é um jogo onde o primeiro jogo sempre um fica respeitando o outro. Por quê? Porque tem um segundo. Quando é um jogo só de mata, esse é mata-mata, né? Então aí fica um fica estudando o outro ali, os times. São dois times aí que merecidamente estão nas semifinais. Então torcer aí para ter um grande jogo, que o torcedor aí saia de lá satisfeito, né? Com gols, com um grande futebol, tanto da do Vila, tanto da do Social.
0: E é o que você sempre fala, né, Laura? Esse primeiro jogo é muito importante, né? Porque ele não é decisivo ainda.
2: Não é decisivo.
0: Mas ele já desenha alguma coisa para o jogo de volta, né?
1: O primeiro jogo ele pode decidir, né, a classificação, né? Se o seu time perde ali no 4 gol de diferença, então já vai bem desmotivado para um segundo jogo.
2: Mas jogo desse que é equilibrado, não tem como acontecer então, isso fácil, né?
1: Então sim, mas se classificar um empate, tá tudo aberto, né? Talvez um time perde 1-0, fica a situação aberta para o segundo jogo. Então é importantíssimo ter cabeça no lugar, né, Laura? Ter, né, conversar muito com os jogadores, que são dois jogos, né?
2: A não ser que, vamos supor, o Social em casa vai taca aí 4-0 no time do Vila. Aí já dá uma baqueada pro Vila.
1: Segundo jogo, né?
2: No segundo jogo, porque é um mata-mata. Aí vai com o Vila, deu um 4-0 também no Social. Aí já anula, porque em casa perde 4-0, vai jogar fora, dificilmente vai reverter o resultado, né? Então é jogos assim que tem que ficar veiaca, é jogos que tem que entrar com cautela e o time da casa sempre partir para cima, porque se não ganhar em casa, fora é mais difícil, né?
0: E tá um jogo bem equilibrado, né, bancada? Você vê que Vila Social não tem um favorito, assim, 100% não tem.
2: Tá, não, 100% não é favorito mesmo, assim, olhando o plantel, eu não posso falar, mas em termos, assim, de pra gente ver o último jogo, você falou uma coisa certa. No último jogo, foi empate?
1: 1-1
2: foi empate. Então você
1: No campo da Vila, né?
2: Foi no campo da Vila, então, empate. Então você vê aí que o favoritismo entre os dois. Eu não tô acompanhando, então é difícil da gente falar, mas o favoritismo mesmo, pelo jeito que você está falando aí, é difícil mesmo falar.
0: Sim, eu tô dizendo isso porque nessa reta final abriu a janela para novas contratações, né? Parece que três atletas, né? Isso aí deu um gás, deu uma reforçada nas equipes. Você vê que a associação tomou um susto semana passada.
2: Mas o Robin falou também, né? Contratou os três, mas eu acho que eles não conheciam o jogador direito. Até sem trozar o jogador ali no meio é complicado também.
0: Sim, eu concordo, mas assim.
2: Mas quando você contrata três, quando você vai lá e busca três jogadores que estão disputando uma segunda divisão, até mesmo uma primeira. Aí sim, a gente não precisa saber de nada não. O cara no preparo físico chega aqui e arrebenta, faz diferença. O cara já sabe jogar e no preparo físico e resolve. Mas do contrário, se não for um time que está disputando essas categorias tipo mineiro, as categorias mais fortes aí, profissional, aí chega aqui e tem que ter uma adaptação.
0: O importante é que essa final tá, assim, tá bem empolgante, né, Robinho? Tá a associação com o Brasiliense, o jogo de volta. Vai ser um jogão de bola também lá no campo da associação, o Brasiliense logo ali do lado. Então as torcidas são meio que vizinhas, não, são bem próximas uma da outra. Tem muito torcedor do Brasiliense que torce para a associação, mas ali vai ter que descer do muro.
2: É uma torcida só, porém que
0: para dois times.
2: Não, porém que nesse jogo divide-se um pouco.
1: Eu acho que o jogo da Vila do Social vai ser um jogo muito equilibrado pela seguinte situação. O time do Vila, né, ele disputou a primeira fase lá, com uma garotada, né? Uma molecada daqui de Arco, sabe? O Carlinho lá como treinador. E
0: até um jogador de 15 anos, né?
1: Isso. E assim, não trouxe, porque me parece que assinou 5 ou 6 de fora, mas não foi todos os jogos que vieram, esses jogadores. Então agora na semifinal, provavelmente, vão ter que trazer todo mundo, né? Então, assim, então já assinou mais 3 atletas que disputam aí Campeonato Mineiro, né? Então, assim, fortalece muito o elenco. O Social também não fica pra trás. Que já tem uma base, né? O Social tem uma base muito forte, né? O Iago, o Balotelli, o Christian, o irmão do Iago, né? Que é o Fábio Júnior. Já joga junto lá há muito tempo, né? Também no Social e já tem...
2: Acostumado com o campo, né?
1: Com o campo, né? E assim, com a pressão da torcida. A torcida do Social promete descer em peso pro campo lá, pra fazer aquela pressão saudável, né? Pra que o Social possa ter uma vitória lá né? Fica mais fácil jogar depois no segundo jogo, que é no campo da Vila, que é difícil jogar também, né, encarar o time do Vila lá dentro, com a torcida fazendo pressão, é muito complicado. Espero que seja uma partida igual foi a primeira partida da Seleção Brasiliense, que vença o melhor, né? Mas que é um jogo assim que eu particularmente hoje, eu não tenho um placar pra esse jogo.
4: Mas dos dois times, quem que você acha, pelo que você viu até
1: pelo
4: agora?
1: Pelas contratações que o Vila fez.
4: Não, esquece a contratação.
1: Time. O social vem jogando mais bola que o Vila, meu modo de pensar.
4: Ah, tá. Sem essas três contratações.
1: Agora, com as contratações do Vila, o time do Vila sobe de patamar, né? Contratou uns caras muito fortes, sabe? Já tinha o Brenin, né, que foi destaque na Copa Itatiaia, né? Brenin, camisa 10, cracaste bola. Agora trouxe o L9 Luiz, né? E trouxe mais dois jogadores lá, então fortaleceu muito o elenco. Porque esses jogadores assim, lá, você jogou bola há muito tempo, você jogou nos grandes, você sabe que um jogador desse patamar, Rogério, ele chega e decide o jogo. Não adianta você brincar com um jogador desse, porque o cara, como você falou, o cara ele sobressai no preparo físico, o cara joga bola todo dia. Então ele decide o jogo. Então assim, vai ser um jogo muito acirrado, eu acho. O Social tem a vantagem de jogar num campo sintético, né? Que ele joga lá direto, é mais acostumado do que um campo de grama natural, a bola corre mais. Mas muito aberta essa semifinal.
0: Maravilha, Robinho e Elaor. Só sei que será um grande jogo. A torcida comparecendo. Que bonito, é muito bom o pessoal participar,
4: vai,
0: né?
4: Não vai ficar placar, não?
0: Olha, eu acho que esse amanhã empata, viu? Vai sair com empate lá, vai decidir lá no campo do Vila.
1: Eu vou torcer 1-0 pro Social, porque eu tô jogando em casa, né? Mas vai ser um jogo muito duro, sabe? Meu modo de pensar.
4: O primeiro jogo brasiliense e Seatão foi 2-2 lá, né? Tô achando que esse jogo vai ficar 2-2 também.
0: É isso aí. É jogo, eu acredito que vai dar empate, porque as duas estão muito bem preparadas. Que bonito. Amanhã, então, jogão de bola lá, o Social preparado, a torcida preparada e que vença o melhor. Porque
1: também vai ter até mosaico lá amanhã, a torcida Social.
0: É, olha que bacana, hein? E no jogo de volta, o Social vai ter que encarar vai ter que encarar a Vila no caldeirão da Vila.
4: O Social, né, Mal, Fuzil. Fuzil é do Social? Janoca, que é o presidente.
0: Janoca, boa tarde, Janoca.
4: Carlos, que é o Fedeiro também.
0: Carlos, boa tarde. Lá. Boa tarde a todos.
1: Dez Aguirre, né?
4: Dez Aguirre, torcedor ali, torcendo ali. Então, eu tô sendo inflamado. Patinho.
1: Aí o Cid Moura tá lá amanhã.
4: O Cid Moura é que comanda o torcedor, né? É. Lá em BH.
1: Mucinho, da Semig. Um abraço aí pro Mucinho também, sempre escuta o programa nosso.
4: O Cid Moura lá em BH foi jogar Cruzeiro e Atlético. Eu fui na excursão com o Euler e o Cid Moura foi também. Chegou lá e tava 10% pro Atlético, o Atlético ficava num cantinho e o resto tudo cruzeirense, torcida do Cruzeiro lotado. E o Cid Moura chamou a torcida do Atlético toda pra briga e ninguém quis ir.
0: Que isso, rapaz.
1: Não tinha jeito de pular o lambrado.
4: Tinha jeito de pular lá de cima pra baixo.
0: É o Giro Esportivo, meio-dia 17, eu vou chamar um breve intervalo aqui e na sequência a gente volta.
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0: Dizem que somos loucos da cabeça, é o cabuloso Alaor. Preparado aí, Alaor? Olha aí, Robinho. Ele achou que eu ia colocar...
1: Entusiasmado mais com o Cruzeiro, né?
0: É, eu ia colocar as notícias do Atlético primeiro, né?
2: Da Copa do Brasil primeiro, porque o Cruzeiro jogou, depois que jogou na Copa do Brasil, a gente não falou do Cruzeiro, né? Mas já vamos entrar na Copa do Brasil, né? Cruzeiro e falar do Cruzeiro.
0: Fique à vontade, Alô. Você que está com a camisa do Cruzeiro hoje, essa camisa
2: isso,
0: bonita.
2: Tá
0: é. A cara dele pro. Aí o que eu falei da barba branca dele, ele tirou. Tá parecendo Papai Noel?
2: É.
0: Vamos lá, Laô.
2: Não, o Cruzeiro então venceu a Chapecoense 2-0, né? Você assistiu o jogo, vocês dois?
0: Assisti, opa.
2: Sim,
0: não, assisti. Pode dizer que agora o Cruzeiro colocou a primeira marcha, a segunda, a terceira e a quinta?
2: Não, foi um jogo difícil, né, como já era esperado, e eu acertei o placar, né?
0: Acertou o placar.
2: 2-0, você falou 3, né?
0: A bola fechando de... É, eu falei 3.
2: É o resultado, né? Então é isso aí. É, foi um jogo onde o Cruzeiro foi merecedor desses 2-0, a baixa aí foi o... O Mateuzinho ter quebrado o nariz, né?
0: Fraturou o nariz.
2: Aquilo lá é lance de expulsão, né?
0: Não,
2: o cara levanta o pé lá na cabeça do cara.
0: É aquele negócio, né, Laura? A gente tem que interpretar.
2: Você acha que foi tirar um lance de gol?
0: Foi.
2: Foi.
0: Naquele, eu não vi a intenção dele de machucar.
2: Sem querer também, não é falta, não?
0: Não, depende da interpretação do árbitro, né? É porque aquilo ali.
2: Falta também.
0: Eu vi o lance vários ângulos, várias vezes. Você vê que ali foi um caso
2: não,
0: assim.
2: Pra mim foi pra expulsão. Não que o cara teve maldade.
0: Sim, mas.
2: Ele foi tentar tirar um lance de gol, mas.
0: No máximo.
2: Você não joga com o pé na altura do que ele levantou.
0: Ali o desespero, a bola entrando. Mas, então, Copa do Brasil.
2: Esse desespero pode te levar
0: aí,
2: a uma expulsão, né?
0: Ele.
2: Então, eu acho que poderia ter sido expulso, mas igual você falou, né?
0: Exatamente.
2: Foi aquele. Como é que você falou? Foi o...
0: É o calor, a emoção ali de tentar
2: você
0: defender.
2: Falou que foi do arco, foi o...
0: A interpretação?
2: Isso, interpretação. É? Foi a interpretação do arco.
0: Ah, infelizmente ele fraturou o nariz,
2: isso.
0: Né? Mas comemorou o gol que ele fez.
2: O cara não teve maldade nenhuma.
0: Não, eu não vi maldade.
2: É o único recurso que ele teria ali para estar tirando aqui a bola, né?
0: Exatamente.
2: Então é isso aí. Então foi 2-0, um 2-0 normal. O time jogou pro gasto. Merecia ter feito 3-4, mas não fez porque a Chapecoense valorizou e muito o jogo, né? Pra você ver que eles, mesmo com a menos, correu, batalhou.
0: É aquilo que a gente comentou, né?
2: Vendeu caro, né?
0: Vendeu a caro e ela não tem mais chance no Campeonato Brasileiro, então ela ia dar tudo ali naquele jogo, era o jogo da vida.
2: Pois então agora o Cruzeiro voltou para o Campeonato Brasileiro, né? Da Série A, então vai jogar no domingo, 11 horas da manhã.
0: É um horário, Laú? É bom, né?
2: Horário, eu gosto muito desse horário. Vocês gostam?
0: Eu gosto. Ali você tá tomando cerveja antes do almoço. Né, Robinho?
1: Com certeza. O horário das 11 horas, eu acho, pra domingo é muito bom, sabe? Porque até mesmo pra quem vai no campo também, né? Você sai cedo de casa, chega cedo em casa, né? Melhor que esses horários de 10 horas da noite, 9 horas da noite.
0: E por falar em cerveja, Robinho, eu tô lá no bar do Serginho te esperando pra assistir o jogo da França e Espanha.
1: Nossa,
0: pra tomar aquela cerveja. Tá? Tô esperando
1: foi,
0: até hoje.
1: Foi em 2030 agora.
0: Vai lá, Laura.
2: Vamos lá, então o Cruzeiro enfrenta o Mirassol nesse domingo, 9 de agosto de 2026, às 11 horas da manhã, no Estádio Mineirão. A partida é válida pela 22ª rodada do Campeonato Brasileiro Série A. Então, esse horário aí, 11 horas, a gente já falou aqui, né? O local, Estádio Mineirão. E então, o Cruzeiro agora vai ter que dar um jeito aí de ganhar também para ficar mais tranquilo ali, porque esse time do Mirassol...
0: Mas o Mirassol, ele é surpresa.
2: E o Cruzeiro preparou aí uma promoção especial para o Dia dos Pais, né? Só 5 estrelas ganha um ingresso, tá vendo?
0: Que bom.
2: Você é só 5 estrelas, ô Robin?
1: Não, nunca.
2: Não, faz do Cruzeiro.
1: Ou
2: do
1: Atlético? Não, só não. Já na veia, né?
2: Só não. Então é isso aí, né? É isso aí no setor da bilheteria. E o Cruzeiro, então, vai praticamente com esse mesmo time, já tem um time definido ali.
0: Como é que tá,
2: né?
0: A classificação do Cruzeiro aí, Laura? Tá fácil aí?
2: Tá, ué, se não tiver.
0: Pra gente ver com essa vitória.
2: A classificação do Cruzeiro.
0: Isso. Como é que está o posicionamento dele na tabela geral?
2: Vamos lá então pela classificação geral. Então o Cruzeiro ocupa a 7ª posição com 30 pontos.
0: Então
2: tá ali, vamos supor, tem muitos times aí também com jogos a menos. Botafogo tem um jogo a menos que o Cruzeiro. O Atlético tem um jogo a menos. São Paulo tem um jogo a menos. Só que o São Paulo tem só 26, né? Não pode ultrapassar o Cruzeiro com esse jogo a menos. O Atlético pode ultrapassar com esse jogo a menos. Então por isso que eu falo da importância do Cruzeiro vencer. Tem muito time aqui no calcanhar do Cruzeiro.
0: É porque esse campeonato ele é muito dinâmico e uma, duas vitórias muda o cenário todinho da tabela, né?
2: A tabela tem que estar muito pertinho um da outra, os times. Aqui pra você ver, ó. Eu vou falar do quinto até o décimo primeiro, pra você ver aqui, ó. Bahia 32, Bragantino 31, Cruzeiro 30, Botafogo 29, Corinthians 29, Atlético 28 e Curitiba 27. Teve uma vitória ali, desmonta uns 7, 8 equipes.
0: É muito importante, principalmente jogando em casa, né, Laura?
2: Isso,
0: jogando em casa, diante da torcida.
2: Tem que ter a sabedoria de jogar certinho, porque hoje tá muito difícil também, Rogério. Você pode notar que quando o time joga em casa igual o Cruzeiro, o time fecha o time muito, aí dificulta a entrada do time, bloqueia muito o time. Então o Cruzeiro tem que ter paciência, chamar o time para cima, igual ele fez com a Chapecoense. Chamou a Chapecoense para cima, a Chapecoense foi direitinho, foi marcar lá na zona de saída de bola. Aí foi facilitando pro Cruzeiro aos poucos. Porque se você for de uma vez, esse time já arma para uma bola no jogo. Né? Então, se for lá e marcar, depois dificulta para estar empatando e virando. Então o Cruzeiro tem que atrair o adversário. Os 10 primeiros minutos eu concordo de ficar mais tranquilo.
0: Estudando ali.
2: E depois,
0: né,
2: partir para cima com tudo.
0: Maravilha, Laô. Giro Esportivo, 12:30.
2: Placar?
0: Cruzeiro e Mirassol, olha, vai ser um 2-0 pro Cruzeiro, viu? 2-0.
1: 0-0.
0: Para quem, Robinho?
1: É, em Minas Gerais?
0: É. 0-0 para quem, Robinho?
1: Cruzeiro e Mirassol? O time Mirassol vem melhorando, né, senhor? Deu um brasileirão.
0: Mas é 0-0 pra quem? Pro Cruzeiro ou pro Mirassol?
1: Vou mudar aqui, 1-0 pro Cruzeiro.
2: Eu vou de 2-1. 2-1 Cruzeiro, a gente sabe que não é um jogo fácil, mas o Cruzeiro tem todas as condições de sair com essa vitória aí. O Cruzeiro vem melhorando de patamar aí, vem melhorando sua posição aí na tabela.
0: Engatou a primeira marcha, né, Léo?
2: Engatou a primeira marcha e tá com o time quase que completo, né? Porque tem muitos jogadores para estar estreando, mas o time que vem jogando nos últimos jogos deve estar em campo.
0: Maravilha, essas foram as informações do Cruzeiro Cabuloso. Giro Esportivo, 12:31. A gente vai para um intervalo e volta para falar do Galo Forte das Minas Gerais.

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0: É, Rogério, lá vai devagarzinho, né? É, muitas vezes julgando, não julgando muito bem e tá vencendo e lá vai caminhando, graças a Deus, né? Tivemos uma vitória importantíssima contra o Juventude, né? Na terça-feira, onde o Atlético fez o gol aos 49 do segundo tempo, se eu não me engano. O juizão já ia apitar a final, né? Deu o ataque lá, o Minda, né? Deu uma sorte, o zagueiro bateu a cabeça, fez 1-0 pro Atlético. Classificou para as quartas de final, né? E agora 4 milhões já, 3 milhões e 800 mil em caixa, né? Um bom dinheiro para ajudar nas finanças do clube. O Atlético fez um bom jogo, né? Contra o Juventude. Jogou bem, teve chance com o Igor Gomes, com o Bernard, né? O próprio Cassierra também teve uma chance claríssima lá. O Everson, né? Ótimo goleiro. Não sei como é que esse cara não tem uma chance na seleção brasileira, né?
1: Quer que eu fale de novo? Por que ele não foi? Quem escala a seleção brasileira são os patrocinadores, que é um goleiraço do Atlético.
0: Fechou o gol de novo, fez umas duas defesas lá muito importantes, deu a possibilidade de levar o Atlético, né, para as quartas de final. E Minas Gerais bem representado com os dois times, né, nas quartas de final. Agora torcer para não topar, né, lá os dois agora nas quartas.
1: Torcer para não topar por quê? Tá com medo?
0: Para dar mais emoção, né? Tomar que topa na final.
1: Na final, boa.
2: Antes do Everson jogar futebol, ele era pedreiro, sabia?
0: Ele?
2: Sabia disso?
0: Não sabia não, é um porque ótimo goleiro.
2: Você acabou de comprovar aí que fechou o gol.
0: Fechou o gol. Olha lá, oi, seus.
2: Não, mas não é verdade.
0: Então o Atlético, né, ganhou, né, ganhou com prioridade, né, fez um bom jogo lá no Sul, achei que ia ser, né, um jogo mais complicado, com pressão de torcida, né, mas não teve não, foi os dois times buscando gol a todo momento, o Atlético fez o gol no finalzinho, classificou. Eu acho que se vai pelos para os pênaltis, o Everson é um ótimo pegador de pênaltis, acho que a chance do Atlético também seria grande, mas o que importa é que vencemos, estamos nas quartas de final e agora amanhã, né, um jogo importantíssimo também contra o Remo. O Atlético está na tabela de classificação, o Atlético é o décimo colocado com 28 pontos, né, um jogamento, se ganhar amanhã passa para 31, já passa o Bragantino, né, e o Bahia, não, é só o Bragantino, o Bahia tem 32, então sobe lá para sexto lugar do Campeonato Brasileiro, já dá uma refugada, porque esse Brasileirão, Rogério, não, tá assim, você perde um jogo, você cai quase na zona de rebaixamento, você ganha,
1: ué.
2: Muito dinâmico. Os outros resultados que vem atrás, né, Roberto? Tem que, vamos supor, se os outros times tudo que vem atrás do Atlético perder ou empatar, aí o Atlético vai pra essa posição, depende, é muito time perto do outro que a gente tava mostrando.
0: Na verdade, a gente foi a tabela aqui, o Corinthians tá na frente, o Botafogo e o Cruzeiro, né, e o Bragantino, se o Galo ganhar, automaticamente o Cruzeiro já passa. O Cruzeiro tem 21 jogos já, né, Laú?
2: Não, mas o Cruzeiro joga, né? Aí não conta ainda.
0: Mas fica um jogo a mais.
1: O Galo tem um jogo a menos.
0: O Galo tem um jogo a menos. E ele passa o Corinthians também, que tem um jogo a... Tá com 21. Mas sim, o importante é a vitória, né? O Remo vem de um jogo muito duro com o Santos.
1: Segundo, né, o profeta Alaor, vulgo Caatinga, o Remo jogar lá, e ele acertou essa previsão, em jogar com o Remo lá é complicadíssimo.
0: O Santos é... andou de roda para ganhar do Remo lá na Copa do Brasil.
1: Corinthians também. Corinthians. Se deu mal lá.
0: Então,
1: ué.
0: Assim, além da viagem ser longa, né? Uma viagem longa pro Pará, você tem a questão do calor, né? Lá tá
1: o
0: muito
1: fuso quente, horário. Fuso horário. Inclusive, tem até uma piada que eles falam que o cara que sai daqui pro Pará dá 2 horas de diferença. Lá é 2 horas a menos.
0: A menos.
1: Acho que são 2 horas, alguma coisa assim nesse sentido. O cara sai daqui. Se ele. Se a namorada dele trair ele aqui, ele chega lá e nem sabe que ainda é corno. Ele vai ser corno 2 horas depois.
0: Mas aí acontece, é um jogo muito difícil, né? Mas eu acredito no Atlético, o Atlético tá indo aqui com um time, uma provável escalação para amanhã, né? Que saiu no site. Everson no gol, Natanael, né? E vem jogando bem lateral direito. O Juan, mas o Lianco também, o Lianco firmou agora, tá jogando sério, né? Não tá brincando. O Renan Lodge na lateral esquerda, né? Aí o Tec tá indo com 3 volantes, né? Alan Franco, Maicon e Cicê, né? E na frente o Bernard, o Vitor Hugo e o Matheus Cassierra. Então acho que o Atlético tem time pra ir lá e brigar, né, com o Remo de volta.
1: E o placar, Robinho? E o placar?
0: Tô indo de 1-0, 1-0 pro Atlético, importante.
2: Goleado,
0: 1-0 é goleado.
1: Eu também vou de 1-0, porque levando em contas, né, que lá realmente é complicado.
0: Complicado.
1: Mas o Galo vai voltar com os 3 pontinhos.
0: Previsão do tempo lá de 36 graus no horário do jogo, então assim, é muito quente, né? A gente acha, mas o cara é profissional e ganha pra isso, mas o nível de futebol, o ritmo é totalmente diferente, né?
1: É diferente,
0: os caras correm 14,
1: fisicamente 15, sente.
2: Eu vou de 1-1, né? Não é

0: jogo fácil lá. E o time do Remo, como eu falei, lá é encardido. É um time difícil de ser batido lá. Mas, claro, o Atlético tem condições de estar vencendo, tá trazendo a vitória. Mas eu vou de 1-1, porque é um jogo, vai ser um jogo equilibrado.
1: Maravilha, Laoa. Giro Esportivo, meio-dia 42. Robinho, algo mais do Galo ou podemos ir pro intervalo?
2: Eu tenho só a venda, né, do zagueiro do Atlético, do...
1: Diga, Laoa.
0: Você lembra aí? Você lembra quando ficou o jogo entre o Atlético e Remo?
1: Não me lembro.
0: Você lembra, Robinho?
2: Ela perdeu pro Remo.
0: Não.
2: Perdeu, não?
0: Tava perdendo de 3-1 e conseguiu o um empate ainda, 3-3. E o Remo mereceu vencer aqui no estado do Atlético.
1: É, como você diz, é um time encardido, né?
0: É, mas eu falo assim, aqui o Atlético deu bobeira, né? Porque tava dentro de casa. Mas lá, que eu tô falando, o Remo não é bobo, não, né? Faz umas partidas doidas, tem hora, né? Perde umas, mas tem hora que fala, ganha de times bons.
2: O Ivan Román, né? O zagueiro do Atlético, menino promissor da seleção do Chile. Tá no Atlético já tem uns 3 anos, é jogador do Atlético, a gente comprou ele e o Atlético tá vendendo ele pro Colo-Colo, né, do Chile, por uma bagatelazinha aí de 6 milhões de dólares, né?
1: De dólares?
2: Que vai dar em torno de 36 milhões, né?
1: Opa, reais. É um bom dinheiro, em caixa.
2: Mas sim, mas é um jogador que tem muito, muito promissor, menino de 18, 19 anos, né, agora. Então, assim, ainda tem um futuro muito forte pela frente.
0: E é da seleção
2: chilena. E da seleção chilena. Então, assim, eu acho que não foi um bom negócio pro Atlético, não. Você tem ali um Ivan, né? O Ivan Román, o Juan Tresor, não é do Atlético, é um zagueiro emprestado. Mas aí, vai entender, né? Também tem que dar espaço para os meninos da base chegar também. Então, do Atlético para a Ulha, só isso. Vamos buscar aí a vitória contra o Remo lá e subir na tabela de classificação.
1: Giro Esportivo, meio-dia e 44. Essas foram as informações do Galo Forte. A gente vai para o intervalo e volta já já.
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7: De volta com Giro Esportivo, 12:49. Robinho, vamos só passar régua aí nos resultados e finalizar. Vamos lá.
8: Finalizar aí as oitavas de final da Copa do Brasil, né? Na terça-feira, Atlético e Juventude, o Atlético venceu por 1-0. Remo e Santos, né? O Santos venceu por 1-0, classificou. Cruzeiro 2, Chapecoense 0. Grêmio 1, né? Mirassol 0. Fluminense, clássico do Rio Grande do Sul, clássico do Rio de Janeiro, né? Desculpa. Fluminense 1, Vasco da Gama 3, né? Vasco classificando. Fortaleza 3, Palmeiras 2, mas Fortaleza tinha perdido 2-0 no primeiro jogo, né? É, Vitória e Atlético Paranaense, um resultado super estranho, né? Que o Atlético Paranaense vem numa crescente boa, 4-0 pro Vitória, Vitória passando. E Internacional 1, Corinthians 2, né? O Corinthians classificando. Então tá aí os classificados da Copa do Brasil.
7: Maravilha, surpresa, Vitória e Fluminense, né? Quem diria, né? Virou.
9: Os jogos do Brasileirão, então?
7: É com você, Laô.
9: Então vamos lá, a 22ª rodada de 38. Amanhã às 4 horas, Grêmio e São Paulo. E às 18h30 também amanhã, Remo e Atlético. Às 20h30, Coritiba e Chapecoense. Às 21h, Botafogo e Fluminense, clássico lá do Rio. E no domingo, 11h, Cruzeiro e Mirassol. Às 14h, Bahia e Vasco da Gama. Às 16h, Palmeiras e Internacional. E às 18h30 no domingo também, Santos e Atlético, Bragantino e Corinthians, às 18h30 também no domingo. Fechando a rodada, às 19h30, Flamengo e Vitória da Bahia.
7: Aê, Laô, essas foram... Laô,
8: você quer o castigo, Curitiba e Chapecoense assistir ou Botafogo e Fluminense? Pode escolher.
9: Não, Botafogo e Fluminense não é castigo.
7: Não, não, é que é isso, jogão.
9: Eu quero Botafogo e Fluminense. Pode escolher.
7: Alô, conta pra mim, eu quero saber da Copa do Mundo do Arcos Clube.
9: Isso.
7: Tá melhor que Campeonato Brasileiro?
9: A Copa do Mundo acabou, mas no Arcos Clube está apenas...
7: Começando, já começou, né? Tá no meio
9: das etapas aí.
7: E quente.
9: Tá quente, a Copa do Mundo lá no Arcos Clube. Tá pegando fogo, né? Manda um abraço aí pro Ema, vocês conhecem o Ema?
8: O Ema é o maior pintor que tem na cidade de Arcos.
9: E o Risado?
8: Foi melhor do que ele ainda.
9: Aí, então, acabou com você. O Ema machucou o pé, cara, que foi bom de bola esse Ema, viu? Camisa 10, Nato, Risada também na zaga.
8: Os irmãos Metralha, muito bons
9: dois. Um abraço pra eles, pro Delinho, pro Zico, pai dele, né? Grande pessoa, pessoa de alto nível. E é isso aí, então vamos falar aqui então da Copa.
7: O jogo agora é que dia? A próxima
9: falar
7: rodada?
9: Aqui da Copa Master, tá. 40 mais lá no Arco Clube, domingo, segunda, tem Brasil e Inglaterra, e logo após tem França e Alemanha.
7: A partir de que hora? Começa que hora? Primeiro jogo.
9: 16h45, mas 7 horas, né?
7: Tá.
9: Geralmente 7 horas.
7: Tem um pré-jogo, né?
9: Isso. E na terça teremos Holanda e Espanha, e logo após Argentina e Uruguai. Isso aqui na segunda a gente vai estar especificando melhor, né, quem vai... É, apitar também, né? O Ivan falou, não tem o nome do árbitro aqui não, mas o Ivan falou que é um árbitro renomado, um árbitro aí que tá subindo muito de produção, vai estar apitando no Arcos Clube na segunda. Eu perguntei, Ivan, quem que é, Ivan? Não, calma, segunda.
7: Surpresa. E tem lá que ser um árbitro bom, porque aqueles jogos lá no Arcos Clube, que a turma...
8: Eu ouvi falar que é um árbitro importado das casinhas, só não?
9: Não. Não, não? Esse é refinado, esse é um árbitro aí que nunca pitou lá.
7: Agora que eu lembrei que o Soró era bandeira, era árbitro, agora que eu tô lembrando.
8: Um abraço aí, Soró.
7: Grande nunca Soró. E o Soró, até os esportes especializados, o Soró, é vôlei, futebol de salão, handball, aqui no Polo Esportivo.
8: Um abraço também ao Geraldo, né, que tá nos ouvindo, lá na PUC Minas. O Geraldo é o seguinte, ó, na época do Free, se não pôr meia nele, ele não dorme, viu, Rogério?
7: Alô, Geraldo, um abraço, boa tarde.
9: Geraldo, né, tá trabalhando aonde?
8: Lá na entrada do IFMG, na portaria do IF.
9: Então, um abraço para todo o pessoal do IFMG e também ali do bairro Brasília, né? Então, um abração aí, todos que estão ouvindo o Giro Esportivo. E um abraço aí pro Lucas, né, do Arcos Clube, presidente.
7: Lucas, Osana, grande Lucas, Alzana.
9: O Vinícius, o Flávio, o Viola, Matheus, Betinho, né, e o Rodrigo Zucchini, que é o diretor.
7: Rodrigo Zucchini, que é o diretor.
9: Eu vou da diretoria do Arcos Clube, pelo excelente campeonato, um campeonato de alto nível, tá muito bom.
7: Muito bom, eu estive lá na abertura do campeonato, deu para ver a qualidade, a organização do Lucas e companhia, do Rodrigo, é de parabéns mesmo. Os sócios e não sócios que tiveram oportunidade de ir lá assistir os jogos, vai valer a pena, jogão de bola de alto nível.
9: O Robinho vai estar na segunda, se Deus quiser, né, Robinho, ajudando a cobrir os jogos.
8: Eu vou lá fazer a cobertura lá, se Deus quiser.
7: Tá vendo? Maravilha. Giro Esportivo, 12h55, Alaor, suas considerações finais.
9: Não, é isso aí, né? Então, segunda a gente fala mais do Arcos Clube, da Copa do Mundo, 40 mais. Também falar dos jogos aí do Brasileirão na segunda. E na terça, gente, lembrando que tem um sorteio da Copa do Brasil, né? Tomara que não dê Cruzeiro e Atlético
8: nas
9: dessa vez.
8: Final, né?
7: O interessante
9: Por que eu falo tomara? Porque, gente, se desse esses dois jogos numa final, imagina.
7: É muito melhor pros dois.
9: Pros dois. Então, deixa esse com um clássico... lá do Rio Grande do Sul, né? Inter e Grêmio, e deixar o Cruzeiro intermediário ali, mas o Atlético, pra topar na final. Seria muito bom pra Minas Gerais, né?
7: Com certeza.
9: Então, segunda a gente vai falar mais sobre isso. É isso aí, né? Fiquem todos com Deus. Até segunda, se Deus quiser.
7: Ok, Alaor, é com você, Robinho.
8: Queria mandar um abraço aí a todos os ouvintes da Alternativa, né? Mandar um abraço aí a todos os funcionários da Prefeitura, que sempre nos ouve. Um abraço ao pessoal do Monxerifado e queria mandar um abraço especial a todos os pais, né, da nossa cidade de Arcos, domingo, comemora o Dia dos Pais, né? Deus possa iluminar muito aí a vida de cada um de vocês, né? Dia dos Pais é todo dia, né, Rogério?
7: Só que
8: a gente comemora, né, no mês de agosto, mas pai e mãe a gente tem que comemorar todo dia. Um Manda um abraço a todos os pais da cidade de Arcos, fique com Deus e até a próxima.
7: Maravilha, Robinho. Giro Esportivo, meio-dia 56. Alô, quer falar mais alguma coisa? Ah, tá bom. E o Giro Esportivo vai ficando por aqui. Volta na segunda-feira, se Deus quiser, a partir do meio-dia. A todos vocês que nos acompanharam aqui ao longo da semana, muito obrigado pela audiência, pelo carinho. A gente procura sempre trazer informações precisas para ter credibilidade. E eu vou ficando por aqui também. Um grande abraço, muito obrigado. Fiquem todos com Deus.

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17: 1:04.

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2: Hugo e Guilherme, ao vivo. Essa é mais ou menos assim, ó.

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14: 1h20.

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2: 1:34.

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11: 1h51. 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
13: Fala, gente! Tudo bem? Nós estamos chegando aqui na nossa rádio preferida. Maravilha de programação, hein, Chuchu? Tudo bem? Tudo certo? Sexta-feira, sua linda. Final de semana chegou. Como é bom estar aqui com vocês. Muito prazer, tá? Eu sou o Cauê. Hoje é dia 7 de outubro. De agosto. Com pressa, né? 7 de agosto de 2026. E claro, tem o nosso Fofocando na área para sabermos os principais destaques do mundo dos famosos. A primeira notícia de hoje, gente, no mundo dos famosos, é sobre o casamento do Davi Brito. Pois é, ele vai casar. Já casou, né? Não chamou a mãe, lembra que nós falamos disso? Que pecado, né? Nem a mãe ficou sabendo. Mas agora vai ter uma festona de arromba. É isso mesmo. O Davi Brito promete que o casamento vai ser um dos eventos mais luxuosos do ano, hein? Você tá doido? Segundo informações exclusivas lá do portal do Léo Dias, o fofoqueiro parceiro nosso aí, a cerimônia com a influenciadora Emily Araújo está marcada para o dia 5 agora do mês que vem, lá em Salvador, né? E deve custar, gente, cerca de 2 milhões de reais. Ai, ai, ai, a festa terá estrutura para aproximadamente 500 convidados, além de artistas, imprensa e equipes de produção também. Os noivos também investiram pesado nos detalhes, tá? O vestido da Emily e o terno do Davi serão peças exclusivas, avaliadas em cerca de 120 mil reais, enquanto as alianças custam aproximadamente 30 mil reais. O buffet também promete impressionar, né? Com um investimento estimado em 250 mil reais, reunindo pratos sofisticados e bebidas nacionais e internacionais. Olha isso. Bom, e não para por aí não, viu? Você acha que acabou? Mas não. Entre as atrações aí cotadas para animar a festa, estão nomes como Léo Santana, Pablo, Silvano Salles, Nilcinho, Toque 10 e até o Natso Ferinha, cantor que marcou, né, a trajetória do Davi lá durante o BBB. Agora, gente, é esperar para ver se o casamento realmente vai corresponder à expectativa e, claro, né, se será um dos eventos mais comentados do mundo dos famosos em 2016. Imagina, hein? Que luxo, hein? Que é isso, hein, Davi? Tá doido. E o nosso Fofocando, gente, volta daqui a pouquinho. Vamos falar da boiadeira hoje. Ah, boiadeira. Boiadeira foi pro encontro. É o que tá rolando na internet. Ela postou uma foto que tava indo pro encontro. Gente, tá todo mundo doido querendo saber como é que foi, quem é. E a gente vai contar pra vocês o que aconteceu, tá bom? Então continue aqui na melhor programação do Brasil. Vai curtindo a nossa rádio que é top. E eu volto a qualquer momento.
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4: 2:08.
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2: 2h23.
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3: 2:39. 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
2: 2h50.
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5: Fala, meus amores. Tudo bem, chuchuzinho? Ô, coisa boa. Bora lá, sextou, menino, menina. Final de semana, hoje, dia 7 de agosto. A segunda de hoje do nosso Fofocando fala sobre a boiadeira, a Ana Castela. É, danadinha. Bom, ela resolveu fazer uma brincadeira que deixou muita gente curiosa. Isso é curioso, né? A Ana Castela, gente, publicou um vídeo nas redes sociais mostrando os preparativos para um suposto encontro romântico. Aí já viu, né? Enquanto ela se arrumava, ela disse que já estava na hora de ter um date, né? É, e até brincou aí que tinha medo de o futuro namorado gostar dela apenas pelos pijamas e pelas tamancas que costuma usar em casa. Né? Ela também escolheu um visual mais elegante, comentou sobre a rotina fitness aí e revelou que até deu tempo nas bebidas, né? Parou de beber a bebida alcoólica, viu? Deu um tempo para ficar bem aí. Também contou que iria a um lugar bem chique e brincou dizendo que precisaria ficar quietinha para não pagar mico. Mas no fim das contas veio a surpresa. O tão esperado encontro romântico era, na verdade, um Girls Night, uma noite das meninas. É, pois é, na verdade, uma noite especial ao lado de uma amiga. Solteira desde o fim do namoro com o Zé Felipe lá em 2025, a Aninha mostrou que, por enquanto, o coração continua livre, né? E que adora pregar uma peça aí nos seguidores. Ai, ai, ai. E o nosso Fofocando, gente, fica por aqui para falar para vocês daqui a pouquinho mais uma informação. Vamos trazer a última de hoje. Falar de quem? Hã? Do Vini Júnior, gente. Pois é, o Vini Júnior. Agora não é sobre a Virgínia, não, tá? É sobre ele mesmo, o futebol dele. É um rapaz aí que tá ganhando muito dinheiro, merecidamente, lá na Espanha. E tava com o contrato dele com o Real Madrid vencido. E agora renovou. Chegou a um acordo. E eu vou contar pra vocês quanto é que o Vini vai ganhar. O que você acha? Quanto você imagina? Hã? Daqui a pouco, chuchu. Curioso, curiosa. Continue com a gente aqui na melhor programação do Brasil. E eu volto a qualquer momento aqui na nossa rádio. Eu aparecerei e contarei pra você. Até daqui a pouco.
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3: 3:07.
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4: 3:19.
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2: 3:35.
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1: 3h52.
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7: Fala, meus amores! E aí, docinho de caju? Tudo bem, froizinha de abroba? A gente tá aqui pra terminar o nosso fofocando desta delícia de sexta-feira, finalzão de semana gostoso, né? Hoje, dia 7 já, 7 de agosto de 2026. Gente, vamos trazer a última de hoje, que é sobre o Vini Júnior, mas não é da Virgínia, esquece a Virgínia, tá? Vamos falar dele mesmo, porque ele renovou o contrato dele com o Real Madrid, lá da Espanha. É, o atacante brasileiro, a gente chegou no acordo para renovar o seu contrato com o clube espanhol até 2032, hein? Encerrando aí uma negociação que já durava mais de um ano, olha isso! É. Segundo a imprensa espanhola, a reunião decisiva entre os dirigentes do Real Madrid e os representantes do jogador definiu os últimos detalhes do novo vínculo. A proposta do clube prevê um salário de cerca de 22 milhões de euros por temporada, ou seja, por ano. É, a temporada termina, não dá um ano, né? Mas você sabe, é por ano. Sabe quantos dá isso? 130 milhões de reais por ano. 130 milhões de reais por ano. Hã? Se fosse 120, dava 10 milhões por mês, não é? Dá mais de 10 milhões de reais por mês. 10 milhões, gente! Olha, durante as negociações ainda houve discussões sobre direitos de imagem, né? Mas as partes, claro, né, chegaram aí a um consenso, deu tudo certo. Nos últimos meses aí surgiram rumores de que o Arsenal poderia tentar contratar o brasileiro. No entanto, pessoas próximas aí do atacante afirmaram que nunca houve negociação com o clube inglês. Com esse novo contrato, o Vini tá aí, né, gente? Reforçando seu compromisso com o clube espanhol e segue como um dos principais nomes do futebol mundial, dando sequência à trajetória de sucesso lá no Real Madrid. Merecido, não? é muita grana, né? Tem que corresponder, né, Chuchu? Com certeza, é isso aí. E o nosso Fofocando vai ficando por aqui. E, ó, eu volto, tá bom? Na segunda-feira, para trazer notícias do mundo dos famosos. A gente vai saber tudo que rola aí no final de semana. E eu conto para você na segunda. Combinado? Continue com a gente até daqui a pouco.
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2: 4 e 9.
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7: O Brasil registrou em 2025 o menor índice de mortes violentas intencionais desde o início da série histórica, em 2012. Os dados são do Anuário Brasileiro de Segurança Pública, que apontam uma queda de mais de 8% em comparação com o ano anterior. Ao todo, foram pouco mais de 40 mil mortes violentas no país. O levantamento considera casos de homicídio doloso, latrocínio, feminicídio, lesão corporal seguida de morte, além de mortes decorrentes de intervenções policiais e de policiais em serviço ou fora dele. Segundo o estudo, houve redução nos casos de homicídio, latrocínio e lesão corporal seguida de morte. Por outro lado, aumentaram os registros de feminicídio e de mortes em ações policiais. Apesar da melhora na média nacional, 7 estados apresentaram crescimento do número de mortes violentas em relação ao ano anterior, mostrando que os desafios na área da segurança pública ainda variam bastante entre as diferentes regiões. Eu sou Kleber Salles e volto daqui a pouco trazendo mais informações no seu rádio. Continue ligado.
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9: 4:25.
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10: O Brasil registrou em 2025 o menor índice de mortes violentas intencionais desde o início da série histórica, em 2012. Os dados são do Anuário Brasileiro de Segurança Pública, que apontam uma queda de mais de 8% em comparação com o ano anterior. Ao todo, foram pouco mais de 40 mil mortes violentas no país. O levantamento considera casos de homicídio doloso, latrocínio, feminicídio, lesão corporal seguida de morte, além de mortes decorrentes de intervenções policiais e de policiais em serviço ou fora dele. Segundo o estudo, houve redução nos casos de homicídio, latrocínio e lesão corporal seguida de morte. Por outro lado, aumentaram os registros de feminicídio e de mortes em ações policiais. Apesar da melhora na média nacional, 7 estados apresentaram crescimento do número de mortes violentas em relação ao ano anterior, mostrando que os desafios na área da segurança pública ainda variam bastante entre as diferentes regiões. Eu sou Kleber Salles e volto daqui a pouco trazendo mais informações no seu rádio. Continue ligado.
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12: 4h51.

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8: 5 e 9.
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5: Oiê, tava aí, né, olhando no relógio. Já começou, tá na hora. Paredão de sucesso chegando, meu povo. Lilian Flores por aqui, músicas preparadas, uma atrás da outra. Deixa eu ver o que vai tocar. Sucesso, sucesso, sucesso também. Esse é um sucesso, essa galera ama. E essa que vocês vão dançar. Ai, essa aqui é romântica, tá apaixonado? Você vai amar ouvir essa música aqui, tá? No Paredão de Sucessos. As melhores... As mais pedidas, as mais tocadas, as mais saudosas, todas reunidas pra você na número 1. Vamos começar!
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4: Eu acho que você tem que mandar aquela mensagem. Mas manda o que tá no seu coração.
5: Porque se fosse eu falaria mais ou menos assim.
0: Ei, boa noite. Antes de te bloquear, eu só vim te dizer que a partir de hoje pode tocar o terror, fazer o que quiser fazer. A boca é sua, curte suas farras. Sinto mais nada.
4: Não, apaga.

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2: 5:45.
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6: Se o volume não tá alto ainda, faça isso agora, porque esta sequência que tá chegando, meus amores, tá indo.

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2: Canudinho é o nome dela.

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0: O Paredão tá indo embora, os nossos sucessos também. Lembrando que a programação, ela continua, viu? Isso significa que boa música ainda vai rolar no seu rádio. Mas eu agradeço a companhia, agradeço a sintonia, a paciência de vocês e prometo estar de volta sempre com mais um programa 2, 3, 4, 5, mais sucessos o tempo todo no rádio. Beijo pra todo mundo e até lá!
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12: 6:18.
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9: O Brasil registrou em 2025 o menor índice de mortes violentas intencionais desde o início da série histórica, em 2012. Os dados são do Anuário Brasileiro de Segurança Pública, que apontam uma queda de mais de 8% em comparação com o ano anterior. Ao todo, foram pouco mais de 40 mil mortes violentas no país. O levantamento considera casos de homicídio doloso, latrocínio, feminicídio, lesão corporal seguida de morte, além de mortes decorrentes de intervenções policiais e de policiais em serviço ou fora dele. Segundo o estudo, houve redução nos casos de homicídio, latrocínio e lesão corporal seguida de morte. Por outro lado, aumentaram os registros de feminicídio e de mortes em ações policiais. Apesar da melhora na média nacional, 7 estados apresentaram crescimento do número de mortes violentas em relação ao ano anterior, mostrando que os desafios na área da segurança pública ainda variam bastante entre as diferentes regiões. Eu sou Kleber Salles e volto daqui a pouco trazendo mais informações no seu rádio. Continue ligado.
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11: 6h27.
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14: Opa! Já estamos de volta, já tomei meu cafezinho ali, meu pãozinho de queijo e agora vamos seguindo com mais moda.
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1: Cada vez que me lembro do amigo Chico Mineiro, das viagens que eu fazia, ele era meu companheiro. 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
1: Mais uma que você recordou e ouviu com a gente também. Bom, daqui a pouco tem mais sucessos.
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10: 6:51.

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6: O Brasil registrou em 2025 o menor índice de mortes violentas intencionais desde o início da série histórica, em 2012. Os dados são do Anuário Brasileiro de Segurança Pública, que apontam uma queda de mais de 8% em comparação com o ano anterior. Ao todo, foram pouco mais de 40 mil mortes violentas no país. O levantamento considera casos de homicídio doloso, latrocínio, feminicídio, lesão corporal seguida de morte, além de mortes decorrentes de intervenções policiais e de policiais em serviço ou fora dele. Segundo o estudo, houve redução nos casos de homicídio, latrocínio e lesão corporal seguida de morte. Por outro lado, aumentaram os registros de feminicídio e de mortes em ações policiais. Apesar da melhora na média nacional, 7 estados apresentaram crescimento do número de mortes violentas em relação ao ano anterior, mostrando que os desafios na área da segurança pública ainda variam bastante entre as diferentes regiões. Eu sou Kleber Salles e volto daqui a pouco trazendo mais informações no seu rádio. Continue ligado.
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8: 6:59.
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1: É, mais uma que nós ouvimos aqui em nossa programação. Daqui a pouquinho, mais moda pra você.
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8: 7h21.
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9: O Brasil registrou em 2025 o menor índice de mortes violentas intencionais desde o início da série histórica, em 2012. Os dados são do Anuário Brasileiro de Segurança Pública, que apontam uma queda de mais de 8% em comparação com o ano anterior. Ao todo, foram pouco mais de 40 mil mortes violentas no país. O levantamento considera casos de homicídio doloso, latrocínio, feminicídio, lesão corporal seguida de morte, além de mortes decorrentes de intervenções policiais e de policiais em serviço ou fora dele. Segundo o estudo, houve redução nos casos de homicídio, latrocínio e lesão corporal seguida de morte. Por outro lado, aumentaram os registros de feminicídio e de mortes em ações policiais. Apesar da melhora na média nacional, 7 estados apresentaram crescimento do número de mortes violentas em relação ao ano anterior, mostrando que os desafios na área da segurança pública ainda variam bastante entre as diferentes regiões. Eu sou Kleber Salles e volto daqui a pouco trazendo mais informações no seu rádio. Continue ligado.
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11: 7:28.
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16: 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Deixa cair os modão.
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1: Mais uma que nós conferimos por aqui. Daqui a pouquinho tem a sua canção.
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3: 7h53.
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6: O Brasil registrou em 2025 o menor índice de mortes violentas intencionais desde o início da série histórica, em 2012. Os dados são do Anuário Brasileiro de Segurança Pública, que apontam uma queda de mais de 8% em comparação com o ano anterior. Ao todo, foram pouco mais de 40 mil mortes violentas no país. O levantamento considera casos de homicídio doloso, latrocínio, feminicídio, lesão corporal seguida de morte, além de mortes decorrentes de intervenções policiais e de policiais em serviço ou fora dele. Segundo o estudo, houve redução nos casos de homicídio, latrocínio e lesão corporal seguida de morte. Por outro lado, aumentaram os registros de feminicídio e de mortes em ações policiais. Apesar da melhora na média nacional, 7 estados apresentaram crescimento do número de mortes violentas em relação ao ano anterior, mostrando que os desafios na área da segurança pública ainda variam bastante entre as diferentes regiões. Eu sou Kleber Salles e volto daqui a pouco trazendo mais informações no seu rádio. Continue ligado.
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8: 7h59.
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1: Sertanejo Classe A, que está indo embora. Um grande abraço aqui do amigo Elber de Andrade. Obrigado você pela companhia, pela audiência. Voltaremos na próxima edição. Valeu, gente. Um abraço e até lá.
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14: 8h22.
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7: O Brasil registrou em 2025 o menor índice de mortes violentas intencionais desde o início da série histórica, em 2012. Os dados são do Anuário Brasileiro de Segurança Pública, que apontam uma queda de mais de 8% em comparação com o ano anterior. Ao todo, foram pouco mais de 40 mil mortes violentas no país. O levantamento considera casos de homicídio doloso, latrocínio, feminicídio, lesão corporal seguida de morte, além de mortes decorrentes de intervenções policiais e de policiais em serviço ou fora dele. Segundo o estudo, houve redução nos casos de homicídio, latrocínio e lesão corporal seguida de morte. Por outro lado, aumentaram os registros de feminicídio e de mortes em ações policiais. Apesar da melhora na média nacional, 7 estados apresentaram crescimento do número de mortes violentas em relação ao ano anterior, mostrando que os desafios na área da segurança pública ainda variam bastante entre as diferentes regiões. Eu sou Kleber Salles e volto daqui a pouco trazendo mais informações no seu rádio. Continue ligado.
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9: 8:30.
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2: 8h35.
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0: Obrigado, gente. Obrigado.
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11: O Brasil registrou em 2025 o menor índice de mortes violentas intencionais desde o início da série histórica, em 2012. Os dados são do Anuário Brasileiro de Segurança Pública, que apontam uma queda de mais de 8% em comparação com o ano anterior. Ao todo, foram pouco mais de 40 mil mortes violentas no país. O levantamento considera casos de homicídio doloso, latrocínio, feminicídio, lesão corporal seguida de morte, além de mortes decorrentes de intervenções policiais e de policiais em serviço ou fora dele. Segundo o estudo, houve redução nos casos de homicídio, latrocínio e lesão corporal seguida de morte. Por outro lado, aumentaram os registros de feminicídio e de mortes em ações policiais. Apesar da melhora na média nacional, 7 estados apresentaram crescimento do número de mortes violentas em relação ao ano anterior, mostrando que os desafios na área da segurança pública ainda variam bastante entre as diferentes regiões. Eu sou Kleber Salles e volto daqui a pouco trazendo mais informações no seu rádio. Continue ligado.
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12: 8:52.

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1: Olá, boa noite.
2: Boa noite para você que nos acompanha em todo o país.
1: Sexta-feira, 24 de julho de 2026.
2: E vamos aos destaques do dia.
1: Atenção, entregadores e mototaxistas.
2: A partir de segunda-feira, você pode negociar um novo veículo com juros mais em conta. Pablo Mundim.
3: O programa permite financiar um veículo zero quilômetro, como bicicleta elétrica, ciclomotor, motoneta, moto elétrica ou moto flex.
1: Proteção de mulheres na internet e enfrentamento da violência no ambiente digital.
2: Plataformas devem retirar em até 2 horas conteúdo íntimo não autorizado.
1: E está proibido o uso de inteligência artificial para criar imagens íntimas falsas.
2: É o que prevê o decreto que entrou em vigor esta semana, Luana Karen.
4: A norma engloba crimes e outros atos ilícitos praticados com o uso da internet que provoquem sofrimento físico, psicológico, sexual, político ou econômico.
1: E sancionada lei que autoriza o uso do spray de pimenta para autodefesa por mulheres acima de 18 anos. Raquel Mariano.
5: O aerossol deverá ser de uso individual, intransferível e não poderá conter substância letal ou que cause intoxicação permanente.
2: Hoje, na apresentação da Voz do Brasil, eu, Helen Bernardes e Luciana Vasconcelos.
1: E acompanhe a gente ao vivo. Acesse radiogov.ebc.com.br ou o canal Gov na sua TV aberta.
2: Atenção, mototaxistas, motofretistas e entregadores de aplicativos habilitados no programa Move Brasil.
1: O início